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4: Pela Meda, o município volta a apostar na capacitação dos mais novos com uma nova edição de Profissões em Movimento, um programa dirigido a jovens entre os 10 e os 18 anos que pretende aproximá-los de diferentes áreas profissionais, promover experiências práticas e estimular competências essenciais para o futuro. A iniciativa decorre em duas fases, de 13 a 17 de julho e de 27 a 31 de julho, com inscrições abertas até 10 de julho. Pela Guarda vai decorrer de 10 a 12 de julho, na Alameda de Santo André, o Guarda Wine Fest, que terá este ano a Comissão Vitivinícola do Tejo como região convidada, juntando-se aos produtores da Beira Interior, Douro e Damo. O evento é promovido pela Câmara da Guarda, em parceria com a CVR da Beira Interior. A quinta edição volta a combinar vinho, gastronomia, cultura e música, reforçando a posição do festival como referência nacional. O programa inclui conversa sobre vinho de verão com o enólogo Tiago Macena, sessões de show cooking, harmonizações conduzidas pelo sommelier Manuel Moreira e antestreia do vinho Celebrar Eduardo Lourenço, apresentado por Tiago Alves de Souza. Na música, o festival recebe o grupo brasileiro Quinteto Violado, o italiano Nicola Conte e o Coimbra Jazz Ensemble, além das habituais wine parties. Em 2025, o certame reuniu mais de 50 produtores, tendo como região convidada Trás-os-Montes. Pelo Sabugal, a 19ª Gala de Prémios da Beira Interior, realizada no Castelo de Alfaiates, distinguiu 33 vinhos entre os 97 que se apresentaram a concurso, numa iniciativa promovida pela Comissão Vitivinícola da Beira Interior. O vencedor foi a Quinta do Cardo, homenagem a Maria Luísa, Grande Reserva Tinto 2022, eleito o melhor vinho da Beira Interior. Foram ainda atribuídos os prémios Melhor Vinho no Feminino ao Quinta dos Corrais, Reserva Síria 2023, Melhor Imagem a Ethos, Vinho da Parcela Tinto 2023 e Melhor Imagem no Feminino ao Pombo Bravo Espumante Bruto Branco 2020. No total foram entregues 29 medalhas de ouro. A avaliação esteve a cargo de um painel de 13 jurados, presidido por Aníbal Coutinho, e a cerimónia contou com a presença de representantes do município do Sabugal, Turismo do Centro e Instituto da Vinha e do Vinho. Rodolfo Queiroz, presidente da CVR da Beira Interior, destacou o trabalho dos produtores e a importância do concurso na promoção dos vinhos da região, dentro e fora do país. Por Pinhel, as Noites Vivas regressam ao concelho com várias atividades culturais ao ar livre durante o verão. A programação inclui teatro, concertos de guitarra, fados e música tradicional entre 16 de julho e 5 de agosto, em diferentes espaços da cidade. Voltam também as visitas encenadas, dedicadas a Camilo Castelo Branco, nos dias 18 de julho e 8 de agosto. Paralelamente, continua o Festival Património, Fado e Guitarra Portuguesa, que leva música às freguesias do concelho entre 24 e 26 de julho. O Governo decidiu prolongar a situação de alerta até às 23 horas e 59 minutos de amanhã, sexta-feira, 9 de julho, nos distritos de Vila Real, Bragança, Guarda, Viseu, Castelo Branco, Beja, Santarém, Porto Alegre, Évora e Faro, face à manutenção das condições meteorológicas adversas e ao elevado risco de incêndio florestal. A medida permite manter mobilizados todos os meios necessários para prevenir ignições, proteger pessoas e bens e garantir uma resposta rápida e eficaz perante qualquer ocorrência, reforçando a vigilância e a capacidade operacional no terreno. Quanto ao tempo, para hoje, o Instituto Português do Mar e da Atmosfera prevê céu limpo e vento fraco. Quanto às temperaturas, a máxima prevista para hoje na Meda é de 37 graus. O IPMA prevê a descida das temperaturas a partir de sábado para valores próximos dos 30 graus. Para quinta e sexta-feira, o IPMA prevê a possibilidade de trovoadas e aguaceiros dispersos.
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4: Lameda, o município volta a apostar na capacitação dos mais novos com uma nova edição de Profissões em Movimento, um programa dirigido a jovens entre os 10 e os 18 anos que pretende aproximá-los de diferentes áreas profissionais, promover experiências práticas e estimular competências essenciais para o futuro. A iniciativa decorre em duas fases, de 13 a 17 de julho e de 27 a 31 de julho, com inscrições abertas até 10 de julho. Pela Guarda vai decorrer de 10 a 12 de julho, na Alameda de Santo André, o Guarda Wine Fest, que terá este ano a Comissão Vitivinícola do Tejo como região convidada, juntando-se aos produtores da Beira Interior, Douro e Dão. O evento é promovido pela Câmara da Guarda, em parceria com a CVR da Beira Interior. A quinta edição volta a combinar vinho, gastronomia, cultura e música, reforçando a posição do festival como referência nacional. O programa inclui conversa sobre vinho de verão com o enólogo Tiago Macena, sessões de show cooking, harmonizações conduzidas pelo sommelier Manuel Moreira e antestreia do vinho Celebrar Eduardo Lourenço, apresentado por Tiago Alves de Souza. Na música, o festival recebe o grupo brasileiro Quinteto Violado, o italiano Nicola Conte e o Coimbra Jazz Ensemble, além das habituais wine parties. Em 2025, o certame reuniu mais de 50 produtores, tendo como região convidada Trás-os-Montes. Pelo Sabugal, a 19ª Gala de Prémios da Beira Interior, realizada no Castelo de Alfaiates, distinguiu 33 vinhos entre os 97 que se apresentaram a concurso, numa iniciativa promovida pela Comissão Vitivinícola da Beira Interior. O vencedor foi a Quinta do Cardo, homenagem a Maria Luísa, Grande Reserva Tinto 2022, eleito o melhor vinho da Beira Interior. Foram ainda atribuídos os prémios Melhor Vinho no Feminino ao Quinta dos Corrais, Reserva Síria 2023, Melhor Imagem a Ethos, Vinho da Parcela Tinto 2023 e Melhor Imagem no Feminino ao Pombo Bravo Espumante Bruto Branco 2020. No total foram entregues 29 medalhas de ouro. A avaliação esteve a cargo de um painel de 13 jurados presidido por Aníbal Coutinho e a cerimónia contou com a presença de representantes do município do Sabugal, Turismo do Centro e Instituto da Vinha e do Vinho. Rodolfo Queiroz, presidente da CVR da Beira Interior, destacou o trabalho dos produtores e a importância do concurso na promoção dos vinhos da região, dentro e fora do país. Por Pinhel, as Noites Vivas regressam ao concelho com várias atividades culturais ao ar livre durante o verão. A programação inclui teatro, concertos de guitarra, fados e música tradicional entre 16 de julho e 5 de agosto, em diferentes espaços da cidade. Voltam também as visitas encenadas, dedicadas a Camilo Castelo Branco, nos dias 18 de julho e 8 de agosto. Paralelamente, continua o Festival Património, Fado e Guitarra Portuguesa, que leva música às freguesias do concelho entre 24 e 26 de julho. O Governo decidiu prolongar a situação de alerta até às 23 horas e 59 minutos de amanhã, sexta-feira, 9 de julho, nos distritos de Vila Real, Bragança, Guarda, Viseu, Castelo Branco, Beja, Santarém, Porto Alegre, Évora e Faro, face à manutenção das condições meteorológicas adversas e ao elevado risco de incêndio florestal. A medida permite manter mobilizados todos os meios necessários para prevenir ignições, proteger pessoas e bens e garantir uma resposta rápida e eficaz perante qualquer ocorrência, reforçando a vigilância e a capacidade operacional no terreno. Quanto ao tempo, para hoje, o Instituto Português do Mar e da Atmosfera prevê céu limpo e vento fraco. Quanto às temperaturas, a máxima prevista para hoje na Meda é de 37 graus. O IPMA prevê a descida das temperaturas a partir de sábado para valores próximos dos 30 graus. Para quinta e sexta-feira, o IPMA prevê a possibilidade de trovoadas e aguaceiros dispersos.
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0: Boa tarde. São 12 horas. 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
2: Notícias com José Luís Araújo.
3: Pela Meda, o município volta a apostar na capacitação dos mais novos com uma nova edição de Profissões em Movimento, um programa dirigido a jovens entre os 10 e os 18 anos que pretende aproximá-los de diferentes áreas profissionais, promover experiências práticas e estimular competências essenciais para o futuro. A iniciativa decorre em duas fases, de 13 a 17 de julho e de 27 a 31 de julho, com inscrições abertas até 10 de julho. Pela Guarda vai decorrer de 10 a 12 de julho, na Alameda de Santo André, o Guarda Wine Fest, que terá este ano a Comissão Vitivinícola do Tejo como região convidada, juntando-se aos produtores da Beira Interior, Douro e Dão. O evento é promovido pela Câmara da Guarda, em parceria com a CVR da Beira Interior. A quinta edição volta a combinar vinho, gastronomia, cultura e música, reforçando a posição do festival como referência nacional. O programa inclui conversa sobre vinho de verão com o enólogo Tiago Macena, sessões de show cooking, harmonizações conduzidas pelo sommelier Manuel Moreira e a antestreia do vinho Celebrar Eduardo Lourenço, apresentado por Tiago Alves de Souza. Na música, o festival recebe o grupo brasileiro Quinteto Violado, o italiano Nicola Conte e o Coimbra Jazz Ensemble, além das habituais wine parties. Em 2025, o certame reuniu mais de 50 produtores, tendo como região convidada Trás-os-Montes. Pelo Sabugal, a 19ª Gala de Prémios da Beira Interior, realizada no Castelo de Alfaiates, distinguiu 33 vinhos entre os 97 que se apresentaram a concurso, numa iniciativa promovida pela Comissão Vitivinícola da Beira Interior. O vencedor foi a Quinta do Cardo, homenagem a Maria Luísa, Grande Reserva Tinto 2022, eleito o melhor vinho da Beira Interior. Foram ainda atribuídos os prémios Melhor Vinho no Feminino ao Quinta dos Corrais, Reserva Síria 2023, Melhor Imagem a Ethos, Vinho da Parcela Tinto 2023 e Melhor Imagem no Feminino ao Pombo Bravo Espumante Bruto Branco 2020. No total foram entregues 29 medalhas de ouro. A avaliação esteve a cargo de um painel de 13 jurados, presidido por Aníbal Coutinho, e a cerimónia contou com a presença de representantes do município do Sabugal, Turismo do Centro e Instituto da Vinha e do Vinho. Rodolfo Queiroz, presidente da CVR da Beira Interior, destacou o trabalho dos produtores e a importância do concurso na promoção dos vinhos da região, dentro e fora do país. Por Pinhel, as Noites Vivas regressam ao concelho com várias atividades culturais ao ar livre durante o verão. A programação inclui teatro, concertos de guitarra, fados e música tradicional entre 16 de julho e 5 de agosto, em diferentes espaços da cidade. Voltam também as visitas encenadas, dedicadas a Camilo Castelo Branco, nos dias 18 de julho e 8 de agosto. Paralelamente, continua o Festival Património, Fado e Guitarra Portuguesa, que leva música às freguesias do concelho entre 24 e 26 de julho. O Governo decidiu prolongar a situação de alerta até às 23 horas e 59 minutos de amanhã, sexta-feira, 9 de julho, nos distritos de Vila Real, Bragança, Guarda, Viseu, Castelo Branco, Beja, Santarém, Porto Alegre, Évora e Faro, face à manutenção das condições meteorológicas adversas e ao elevado risco de incêndio florestal. A medida permite manter mobilizados todos os meios necessários para prevenir ignições, proteger pessoas e bens e garantir uma resposta rápida e eficaz perante qualquer ocorrência, reforçando a vigilância e a capacidade operacional no terreno. Quanto ao tempo, para hoje, o Instituto Português do Mar e da Atmosfera prevê céu limpo e vento fraco. Quanto às temperaturas, a máxima prevista para hoje na Meda é de 37 graus. O IPMA prevê a descida das temperaturas a partir de sábado para valores próximos dos 30 graus. Para quinta e sexta-feira, o IPMA prevê a possibilidade de trovoadas e aguaceiros dispersos.
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2: Notícias com José Luís Araújo.
3: Pela Meda, o município volta a apostar na capacitação dos mais novos com uma nova edição de Profissões em Movimento, um programa dirigido a jovens entre os 10 e os 18 anos que pretende aproximá-los de diferentes áreas profissionais, promover experiências práticas e estimular competências essenciais para o futuro. A iniciativa decorre em duas fases, de 13 a 17 de julho e de 27 a 31 de julho, com inscrições abertas até 10 de julho. Pela Guarda, vai decorrer de 10 a 12 de julho, na Alameda de Santo André, o Guarda Wine Fest, que terá este ano a Comissão Vitivinícola do Tejo como região convidada, juntando-se aos produtores da Beira Interior, Douro e Damo. O evento é promovido pela Câmara da Guarda, em parceria com a CVR da Beira Interior. A quinta edição volta a combinar vinho, gastronomia, cultura e música, reforçando a posição do festival como referência nacional. O programa inclui conversa sobre vinho de verão com o enólogo Tiago Macena, sessões de show cooking, harmonizações conduzidas pelo sommelier Manuel Moreira e antestreia do vinho Celebrar Eduardo Lourenço, apresentado por Tiago Alves de Souza. Na música, o festival recebe o grupo brasileiro Quinteto Violado, o italiano Nicola Conte e o Coimbra Jazz Ensemble, além das habituais wine parties. Em 2025, o certame reuniu mais de 50 produtores, tendo como região convidada Trás-os-Montes. Pelo Sabugal, a 19ª Gala de Prémios da Beira Interior, realizada no Castelo de Alfaiates, distinguiu 33 vinhos entre os 97 que se apresentaram a concurso, numa iniciativa promovida pela Comissão Vitivinícola da Beira Interior. O vencedor foi a Quinta do Cardo, homenagem a Maria Luísa, Grande Reserva Tinto 2022, eleito o melhor vinho da Beira Interior. Foram ainda atribuídos os prémios Melhor Vinho no Feminino ao Quinta dos Corrais, Reserva Síria 2023, Melhor Imagem a Ethos, Vinho da Parcela Tinto 2023 e Melhor Imagem no Feminino ao Pombo Bravo Espumante Bruto Branco 2020. No total foram entregues 29 medalhas de ouro. A avaliação esteve a cargo de um painel de 13 jurados, presidido por Aníbal Coutinho, e a cerimónia contou com a presença de representantes do município do Sabugal, Turismo do Centro e Instituto da Vinha e do Vinho. Rodolfo Queiroz, presidente da CVR da Beira Interior, destacou o trabalho dos produtores e a importância do concurso na promoção dos vinhos da região, dentro e fora do país. Por Pinhal, as Noites Vivas regressam ao concelho com várias atividades culturais ao ar livre durante o verão. A programação inclui teatro, concertos de guitarra, fados e música tradicional entre 16 de julho e 5 de agosto, em diferentes espaços da cidade. Voltam também as visitas encenadas, dedicadas a Camilo Castelo Branco, nos dias 18 de julho e 8 de agosto. Paralelamente, continua o Festival Património, Fado e Guitarra Portuguesa, que leva música às freguesias do concelho entre 24 e 26 de julho. O Governo decidiu prolongar a situação de alerta até às 23 horas e 59 minutos de amanhã, sexta-feira, 9 de julho, nos distritos de Vila Real, Bragança, Guarda, Viseu, Castelo Branco, Beja, Santarém, Porto Alegre, Évora e Faro, face à manutenção das condições meteorológicas adversas e ao elevado risco de incêndio florestal. A medida permite manter mobilizados todos os meios necessários para prevenir ignições, proteger pessoas e bens e garantir uma resposta rápida e eficaz perante qualquer ocorrência, reforçando a vigilância e a capacidade operacional no terreno. Quanto ao tempo, para hoje, o Instituto Português do Mar e da Atmosfera prevê céu limpo e vento fraco. Quanto às temperaturas, a máxima prevista para hoje na Meda é de 37 graus. O IPMA prevê a descida das temperaturas a partir de sábado para valores próximos dos 30 graus. Para quinta e sexta-feira, o IPMA prevê a possibilidade de trovoadas e aguaceiros dispersos.
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0: Boa tarde, são 13 horas. 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

0: Boa tarde, são 14 horas.
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0: Obrigado!
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0: Boa tarde, são 15 horas. 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
4: Alameda, a festa do fim de ano escolar, marcou o início das férias para as crianças do pré-escolar e do primeiro ciclo do ensino básico do Conselho de Meda. O encontro reuniu famílias, professores, educadores e restante comunidade educativa num dia de celebração, marcado por momentos de partilha e reconhecimento do percurso realizado ao longo do ano letivo. Na cerimónia, o presidente da Câmara de Meda, César Figueiredo, felicitou os alunos pelo trabalho e dedicação demonstrados, deixando uma mensagem de esperança e confiança nas novas gerações. O autarca afirmou que o futuro está nas crianças, reforçando que o município de Meda continuará a apostar na educação, por considerar que investir nas crianças é investir no futuro do concelho. Na sua intervenção, César Figueiredo

0: destacou ainda que o mundo enfrenta desafios cada vez mais complexos e que é fundamental preparar as crianças, através da educação, do conhecimento e dos valores, para que possam responder com sucesso às exigências do futuro. Por Pinhel, as férias desportivas decorrem de 6 de julho a 28 de agosto, visando proporcionar a prática de várias disciplinas desportivas num ambiente diferente, com jogos, caminhadas, ateliês de expressão plástica, música e culinária, cinema e atividades aquáticas. Estas são algumas das atividades propostas para estas mini-férias destinadas às crianças e jovens com idades entre os 6 e os 14 anos. As inscrições estão disponíveis na loja do munícipe. Para mais informações, os interessados podem aceder ao site do município de Pinhel. A 11ª edição do Tondela Brancos, evento vínico organizado pelo município de Tondela, com vista à promoção dos vinhos brancos produzidos no concelho e na região demarcada do Dão, arranca na próxima sexta-feira. Além dos expositores de vinho, que contarão com a presença de cerca de 30 vitivinicultores de todo o país, o programa da iniciativa contempla múltiplas atividades paralelas, de provas comentadas, a cooking, passando por momentos musicais, conversas temáticas e degustações. O certame arranca na sexta-feira pelas 18 horas no Parque Urbano de Tondela, com a abertura de espaço de produtores de vinho. A cerimónia de abertura oficial, com visita aos expositores, ocorrerá pelas 19h30. O terceiro e último dia do Tondela Brancos, no domingo, 5 de julho, abre pelas 9 horas, com a realização da 5ª Rota dos Vinhos Brancos, um passeio de BTT que percorrerá várias quintas vinhateiras do concelho. Quanto ao tempo, o Instituto Português do Mar e da Atmosfera prevê que o período com tempo quente e seco deve durar pelo menos uma semana, com temperaturas máximas que podem chegar aos 44 graus e mínimas entre os 24 e os 28 graus. Quanto à duração, está previsto ser de pelo menos uma semana. O Instituto Português do Mar e da Atmosfera admite que esta situação é particularmente anómala nas regiões do litoral, onde a ausência de progressão da brisa marítima para o interior ou a sua fraca intensidade irão contribuir para valores elevados de temperatura durante vários dias consecutivos, o que configura uma situação rara em alguns locais. Por isso, o IPMA colocou os distritos de Beja, Évora, Porto Alegre e Castelo Branco sob aviso laranja, o segundo nível mais grave por causa do calor a partir desta quarta-feira. A situação vai estender-se a outros distritos do continente a partir de amanhã, com aviso laranja a ser alargado pelo menos até às 10 horas de sexta-feira aos distritos de Setúbal, Santarém, Lisboa, Leiria e Faro. Depois, o aviso laranja estende-se aos distritos de Braga, Coimbra, Aveiro, Viana do Castelo, Vila Real, Guarda, Porto, Viseu e Bragança. Os conselhos à população são os do costume nestas situações, com especial enfoque na hidratação, nomeadamente bebendo água, usar roupas frescas e evitar exposição ao sol. A máxima prevista para hoje na Meda é de 34 graus, com subida das temperaturas para os próximos dias, em especial no fim de semana e no início da próxima semana, para valores próximos dos 40 graus.
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4: Pela Meda, a festa do fim de ano escolar marcou o início das férias para as crianças do pré-escolar e do primeiro ciclo do ensino básico do Conselho de Meda. O encontro reuniu famílias, professores, educadores e restante comunidade educativa num dia de celebração marcado por momentos de partilha e reconhecimento do percurso realizado ao longo do ano letivo. Na cerimónia, o presidente da Câmara de Meda, César Figueiredo, felicitou os alunos pelo trabalho e dedicação demonstrados, deixando uma mensagem de esperança e confiança nas novas gerações. O autarca afirmou que o futuro está nas crianças, reforçando que o município de Meda continuará a apostar na educação por considerar que investir nas crianças é investir no futuro do concelho. Na sua intervenção, César Figueiredo destacou ainda que o mundo enfrenta desafios cada vez mais complexos e que é fundamental preparar as crianças, através da educação, do conhecimento e dos valores, para que possam responder com sucesso às exigências do futuro. Por Penhal, as férias desportivas decorrem de 6 de julho a 28 de agosto, visando proporcionar a prática de várias disciplinas desportivas num ambiente diferente, com jogos, caminhadas, ateliês de expressão plástica, música e culinária, cinema e atividades aquáticas. Estas são algumas das atividades propostas para estas mini-férias destinadas às crianças e jovens com idades entre os 6 e os 14 anos. As inscrições estão disponíveis na loja do munícipe. Para mais informações, os interessados podem aceder ao site do município de Penhal. A 11ª edição do Tondela Brancos, evento vínico organizado pelo município de Tondela, com vista à promoção dos vinhos brancos produzidos no concelho e na região de Marcada do Dão, arranca na próxima sexta-feira. Além dos expositores de vinho, que contarão com a presença de cerca de 30 vitivinicultores de todo o país, o programa da iniciativa contempla múltiplas atividades paralelas, de provas comentadas, as cookings, passando por momentos musicais, conversas temáticas e degustações. O certame arranca na sexta-feira pelas 18 horas no Parque Urbano de Tondela, com a abertura de espaço de produtores de vinho. A cerimónia de abertura oficial, com visita aos expositores, ocorrerá pelas 19h30. O terceiro e último dia do Tondela Brancos, no domingo, 5 de julho, abre pelas 9 horas, com a realização da 5ª Rota dos Vinhos Brancos, um passeio de BTT que percorrerá várias quintas vinhateiras do concelho. Quanto ao tempo, o Instituto Português do Mar e da Atmosfera prevê que o período com tempo quente e seco deve durar pelo menos uma semana, com temperaturas máximas que podem chegar aos 44 graus e mínimas entre os 24 e os 28 graus. Quanto à duração, está previsto ser de pelo menos uma semana. O Instituto Português do Mar e da Atmosfera admite que esta situação é particularmente anómala nas regiões do litoral, onde a ausência de progressão da brisa brisa marítima para o interior ou a sua fraca intensidade irão contribuir para valores elevados de temperatura durante vários dias consecutivos, o que configura uma situação rara em alguns locais. Por isso, o IPMA colocou os distritos de Beja, Évora, Porto Alegre e Castelo Branco sob aviso laranja, o segundo nível mais grave por causa do calor a partir desta quarta-feira. A situação vai estender-se a outros distritos do continente a partir de amanhã, com aviso laranja a ser alargado pelo menos até às 10 horas de sexta-feira aos distritos de Setúbal, Santarém, Lisboa, Leiria e Faro. Depois, o aviso laranja estende-se aos distritos de Braga, Coimbra, Aveiro, Viana do Castelo, Vila Real, Guarda, Porto, Viseu e Bragança. Os conselhos à população são os do costume nestas situações, com especial enfoque na hidratação, nomeadamente bebendo água, usar roupas frescas e evitar exposição ao sol. A máxima prevista para hoje na Meda é de 34 graus, com subida das temperaturas para os próximos dias, em especial no fim de semana e no início da próxima semana, para valores próximos dos 40 graus.
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0: boa noite. São 20 horas. 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
4: Pela MEDA, a festa do fim de ano escolar marcou o início das férias para as crianças do pré-escolar e do primeiro ciclo do ensino básico do Conselho de MEDA. O encontro reuniu famílias, professores, educadores e restante comunidade educativa num dia de celebração marcado por momentos de partilha e reconhecimento do percurso realizado ao longo do ano letivo. Na cerimónia, o presidente da Câmara de MEDA, César Figueiredo, felicitou os alunos pelo trabalho e dedicação demonstrados, deixando uma mensagem de esperança e confiança nas novas gerações. O autarca afirmou que o futuro está nas crianças, reforçando que o município de MEDA continuará a apostar na educação por considerar que investir nas crianças é investir no futuro do concelho. Na sua intervenção, César Figueiredo destacou ainda que o mundo enfrenta desafios cada vez mais complexos e que é fundamental preparar as crianças, através da educação, do conhecimento e dos valores, para que possam responder com sucesso às exigências do futuro. Por Pinhal, as férias desportivas decorrem de 6 de julho a 28 de agosto, visando proporcionar a prática de várias disciplinas desportivas num ambiente diferente, com jogos, caminhadas, ateliês de expressão plástica, música e culinária, cinema e atividades aquáticas. Estas são algumas das atividades propostas para estas mini-férias destinadas às crianças e jovens com idades entre os 6 e os 14 anos. As inscrições estão disponíveis na loja do munícipe. Para mais informações, os interessados podem aceder ao site do município de Pinhel. A 11ª edição do Tondela Brancos, evento vínico organizado pelo município de Tondela, com vista à promoção dos vinhos brancos produzidos no concelho e na região demarcada do Dão, arranca na próxima sexta-feira. Além dos expositores de vinho, que contarão com a presença de cerca de 30 vitivinicultores de todo o país, o programa da iniciativa contempla múltiplas atividades paralelas, de provas comentadas, cookings, passando por momentos musicais, conversas temáticas e degustações. O certame arranca na sexta-feira pelas 18 horas no Parque Urbano de Tondela, com a abertura de espaço de produtores de vinho. A cerimónia de abertura oficial, com visita aos expositores, ocorrerá pelas 19h30. O terceiro e último dia do Tondela Brancos, no domingo, 5 de julho, abre pelas 9 horas, com a realização da 5ª Rota dos Vinhos Brancos, um passeio de BTT que percorrerá várias quintas vinheteiras do concelho. Quanto ao tempo, o Instituto Português do Mar e da Atmosfera prevê que o período com tempo quente e seco deve durar pelo menos uma semana, com temperaturas máximas que podem chegar aos 44 graus e mínimas entre os 24 e os 28 graus. Quanto à duração, está previsto ser de pelo menos uma semana. O Instituto Português do Mar e da Atmosfera admite que esta situação é particularmente anómala nas regiões do litoral, onde a ausência de progressão da brisa marítima para o no interior ou a sua fraca intensidade irão contribuir para valores elevados de temperatura durante vários dias consecutivos, o que configura uma situação rara em alguns locais. Por isso, o IPMA colocou os distritos de Beja, Évora, Porto Alegre e Castelo Branco sob aviso laranja, o segundo nível mais grave por causa do calor a partir desta quarta-feira. A situação vai estender-se a outros distritos do continente a partir de amanhã, com aviso laranja a ser alargado pelo menos até às 10 horas de sexta-feira aos distritos de Setúbal, Santarém, Lisboa, Leiria e Faro. Depois, o aviso laranja estende-se aos distritos de Braga, Coimbra, Aveiro, Viana do Castelo, Vila Real, Guarda, Porto, Viseu e Bragança. Os conselhos à população são os do costume nestas situações, com especial enfoque na hidratação, nomeadamente bebendo água, usar roupas frescas e evitar exposição ao sol. A máxima prevista para hoje na Meda é de 34 graus, com subida das temperaturas para os próximos dias, em especial no fim de semana e no início da próxima semana, para valores próximos dos 40 graus.
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Júlia, dessa vez você se superou, viu? Por mim, galera, temos a cena, né? Palmas para os nossos atores, galera!

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